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Deixe-se ficar por aí, até às 9 da manhã. 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

0: chegou ao fim o M80 Portugal. O programa de 2 horas com os maiores êxitos nacionais que tocam aos sábados e aos domingos, entre as 7 e as 9 da manhã, na M80. Eu sou o Nelson Miguel e uma coisa garanto, já a seguir vai continuar a ouvir a música da sua vida. Bom fim de semana.
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1: Bom dia, boa manhã de domingo. O verão chega daqui a pouco, às 9h24. Eu sou a Sofia Moraes e estou consigo até às 11. Estamos em modo verão, claro. E trago-lhe já a seguir o Zoam Club Tropical.

0: Falésia do Amor, Santa Maria na M80, nesta manhã de domingo, o dia mais longo do ano, porque às 9h24 começa oficialmente o verão e por isso trazemos muita música com um cheirinho a verão. Vêm por aí 6 seguidas, pode ouvir Cool and the Gang, Mojo, Yves La Rock e no início os Duran Duran, que este ano vão estar em Lisboa, a 3 de novembro, ao vivo no Meo Arena, com o apoio da M80.
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M80, no dia em que começa o verão de 2026, um dia em que vamos ter máximas de 30 graus para Faro, 34 para Lisboa e 26 para o Porto. 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Daqui a pouco, cheirinho a verão na M80 com os Gypsy Kings, Sugar Hill Gang, Boyzone e ainda Sylvester.

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7: Mais uma vez, bom dia, sou a Sofia Moraes e estou consigo até às 11. Oficialmente já estamos no verão e já a seguir vamos estar com Mick Jagger e David Bowie e também Beyoncé com Single Ladies.

0: Muito bom. Mick Jagger e David Bowie, Dancing in the Street na M80. Tenha uma ótima manhã de domingo. No próximo dia 7 de julho vai passar pelo Estádio da Luz, em Lisboa, para ver os Iron Maiden ao vivo. É que eles, segundo consta, vão trazer um espetáculo melhor ainda do que o que deram o ano passado, que já arrebatou bastante o público português. A verdade é que prometem elevar a fasquia com cenários imersivos, um palco maior, projeções arrebatadoras. Eddie, a mascote eterna da banda, vai também regressar com novas e surpreendentes formas. Parece que a experiência de 2026 vai ser ainda maior e melhor. Iron Maiden ao vivo com a M80, 7 de julho, Estádio da Luz. Por aqui, dentro de instantes, 6 músicas seguidinhas sem interrupções e começam com Bob Sinclair e Steve Edwards, World, Hold On.
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Gente boa para dançar. Come on, Eileen, os Dexys Midnight Runners. É o final de 6 músicas sem interrupções na M80. Depois das 11, a Ana Moreira faz-lhe companhia neste fim de semana verão na M80. Eu sou a Sofia Moraes, estou de regresso no próximo sábado às 9. Trago-lhe ainda Carrapicho, Shaggy, Everything But A Girl, Cyndi Lauper, Weezer e Fairground Attraction. Bom

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3: O presidente dos Estados Unidos ameaça introduzir portagens no Estreito de Hormuz se não chegar a um acordo com o Irão no prazo de 60 dias depois do memorando assinado esta semana. Trump disse nas redes sociais que o acordo inicial implica a isenção de portagens e que elas só vão existir se forem os norte-americanos a fazer essa imposição. O vice-presidente dos Estados Unidos chegou esta madrugada à Suíça para começar a negociar com o Irão sobre o programa nuclear e os detalhes do acordo de paz. A Unidade de Controlo Costeiro e de Fronteiras deteve 6 homens suspeitos de fazer contrabando de combustível na zona da Fuzeta, em Olhão. Têm entre 22 e 28 anos. Tentaram fugir quando o barco em que estavam foi interceptado. Começa hoje o verão e as temperaturas voltam a subir. Ao todo são 14 os distritos que vão passar o dia sob aviso de tempo quente, 3 no nível laranja e 11 no amarelo. A meteorologista Madalena Rodrigues explica que temperatura esperar.
4: Pois as temperaturas mais elevadas vão ser, portanto, no interior e no Vale do Tejo. No interior, portanto, pode chegar aos 40, à Ponta Bice, 40, 42, na parte mais leste, digamos assim, do território do continente.
3: Hoje há 3 distritos que entram em aviso laranja, são Bragança, Guarda e Vila Real. Além do calor, hoje há quase 40 concelhos com risco máximo de incêndio rural. São no interior, centro e norte e também no Algarve. No Mundial, a seleção do Curaçao conseguiu o primeiro ponto de sempre. Empatou a 0 com o Equador no jogo desta madrugada para o Grupo E. No outro jogo do grupo, a Alemanha venceu a Costa do Marfim por 2-1 e já está nos 16avos de final. Já esta manhã, o Japão goleou a Tunísia por 4-0 no Grupo F. Foi o jogo 1000 da história dos Mundiais.
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3: Olá, muito bom dia. Na próxima hora fica ao meu cuidado e fica bem porque o que eu escolhi para a próxima hora são quase todas do seu agrado, pelo menos assim espero, e todas elas a fazer a celebração do verão. O meu nome é Ana Moreira, começamos já com Share a Believe e logo a seguir Leanne Rimes.

0: Tão gira esta. Can't Fight the Moonlight, Leanne Rimes, na M80. Bom fim de semana, boa viagem, se for esse o caso. Daqui a pouco continuamos a ouvir as músicas que achamos que fazem sentido neste dia de arranque de verão, não é? Temos Give It Up, KC and the Sunshine Band, logo a seguir a música da coreografia. Exatamente, Los del Rio com Macarena. Depois entra ritmo bem latino com Ricky Martin, Living La Vida Loca. Ainda Tom Jones, Billy Ocean e The Calling. Como vê, as que gosta estão todas seguidinhas aqui na
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0: 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Já a seguir, mais uma que nos faz pensar no verão. Ultra Natte. Sim.
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1: Eu sei que eles podem ser a coisa mais maravilhosa do mundo, o seu querido amigo de quatro patas, mas também sei que por vezes podem dar uma grande dor de cabeça. 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

0: Serrano. Passou para o lado espanhol o incêndio que começou esta madrugada no concelho de Vinhais. O primeiro alerta foi às 5 da manhã e a fonte da Proteção Civil adiantou à agência Lusa que na última hora já não havia pontos de ignição em território português. O fogo começou numa zona de mato ao pé da fronteira e continua ativo, mas em Espanha, de acordo com o site da Proteção Civil, ainda estão no local mais de 60 operacionais, 10 viaturas e 8 aeronaves. Hoje, há quase 40 concelhos com risco máximo de incêndio rural, são no interior, centro e norte e também no Algarve. Hoje começa o verão e as temperaturas voltam a subir, ao todo são 14 os distritos que vão passar o dia sob aviso de tempo quente, 3 no nível laranja e 11 no amarelo. A meteorologista Madalena Rodrigues explica que as temperaturas que podemos esperar hoje.
1: Pois as temperaturas mais elevadas vão ser, portanto, no interior e no Vale do Tejo. No interior, portanto, pode chegar aos 40, à Ponta Bice, 40, 42, na parte mais leste, digamos assim, do território do continente.
0: Daqui a uma hora, há 3 distritos a subir para o aviso laranja, São Bragança, Guarda e Vila Real. A Unidade de Controlo Costeiro e de Fronteiras deteve 6 homens suspeitos de fazer contrabando de combustível na zona da Fuzeta, em Olhão. Têm entre 22 e 29 anos. Tentaram fugir quando o barco em que estavam foi interceptado. O presidente dos Estados Unidos ameaça introduzir portagens no Estreito de Hormuz, não chegar a um acordo com o Irão no prazo de 60 dias depois do memorando assinado esta semana. Trump disse nas redes sociais que o acordo inicial implica a isenção de portagens e que elas só vão existir se forem os norte-americanos a fazer essa imposição. O vice-presidente dos Estados Unidos chegou esta madrugada à Suíça para começar a negociar com o Irão sobre o programa nuclear e os detalhes do acordo de paz.
2: Afinal, o que vem a ser Rayo? Ou o que...

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9: Olá, olá, boa tarde, um bom fim de semana, um excelente domingo. A partir de agora comigo deste lado, o meu nome é Paulo Fernandes e seguimos com o nosso fim de semana temático dedicado apenas a músicas de verão, que começou hoje, de resto, às 9h24 da manhã. Para começar a emissão, trago-lhe Laidback Sunshine Reggae.

Evanesa Place on Earth, a Belinda Carlisle na M80, de longe a música da sua vida. Boa tarde, um bom fim de semana. Fim de semana dedicado à música de verão aqui na M80. E daqui a pouco, 6 músicas de seguidas de verão, evidentemente. Vai poder ouvir o quê? Ora, nesta sequência musical, os U2, também Pitbull, também Yolanda Be Cool, GNR e muito mais. E quem é que vai arrancar esta sequência musical? Os ABBA, precisamente com...

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0: Pitbull com este I Know What You Want Me, a tocar na M80, de longe a música da sua vida, em modo temático, fim de semana dedicado a músicas que nos levam ao verão, que nos levam à praia, música de verão ao longo destas 48 horas. E eles, claro, que não poderiam faltar este fim de semana temático, provavelmente são, a par de Bob Marley, a grande bandeira musical em relação ao verão. Quem? O próprio nome diz logo tudo. Beach Boys, para ouvir daqui nada, vamos até ao filme Cocktail para ouvir Kokomo.
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2: Os casos de discriminação religiosa em Portugal estão a preocupar o presidente da Comissão da Liberdade Religiosa. Em entrevista à agência Lusa, Vera Jardim fala de um ambiente polarizado e identifica alguns dos casos.
3: Em Portugal não há propriamente perseguição religiosa, mas temos queixa de discriminação. Por exemplo, a recente pinchagem da sinagoga em Lisboa. Existe alguma má vontade em relação ao Estado de Israel, que também se traduz por vezes em atos, que são atos de antissemitismo, no sentido de violadores da liberdade religiosa. Por outro lado, em relação à religião islâmica, tem havido atos, não direi de perseguição, mas de discriminação, de insulto e até tentativa de exclusão praticamente do espaço público e das suas práticas. O Islão é uma religião, muitos dos imigrantes que aportam às portas da Europa são da religião islâmica e, portanto, isso veio transformar um pouco o ambiente social na Europa e também em Portugal.
2: Amanhã assinalam-se os 25 anos da Lei da Liberdade Religiosa. Está ativo em Espanha um incêndio que começou esta madrugada no concelho de Vinhais. O primeiro alerta foi às 5 da manhã. Uma fonte da Proteção Civil adiantou à agência Lusa que pouco depois das 11 horas desta manhã já não havia pontos de ignição em território português, mas mantinham-se do outro lado da fronteira. O líder parlamentar do PSD diz que o partido mantém a estratégia para aprovar medidas mesmo depois do chumbo do pacote laboral no Parlamento. À entrada para o Congresso esta manhã, Hugo Soares destacou dois temas que podem obrigar a negociações com partidos diferentes.
4: E se aparentemente o Chega está mais disponível para aprovar a prestação social única, o Partido Socialista aparentemente está mais disponível para aprovar a reforma do Tribunal de Contas. O que é que eu diria? Total empenho da parte do PSD para negociar com os dois partidos, como sempre dissemos, para aprovar transformações absolutamente importantes para Portugal. Prestação social única, combate ao fraude, incentivo ao trabalho, dignificação da pessoa humana e incentivo a que as pessoas possam sentir úteis e que tenham, quem precisa, mais facilidade de acesso a uma prestação social.
2: O líder parlamentar do PSD diz que provavelmente as medidas terão de ser aprovadas com votos diferentes de partidos diferentes. O Irão diz que as agressões entre Israel e Líbano vão ser o tema principal das negociações com os Estados Unidos que devem arrancar hoje na Suíça. É uma prioridade definida pelo porta-voz dos negócios estrangeiros iraniano, citado pela agência de notícias estatal do Irão. O descongelamento de bens e as autorizações de venda de petróleo iraniano também são tópicos para hoje.
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13: Estamos juntos. Boa tarde, um bom fim de semana, claro, passado aqui na M80, no nosso fim de semana temático dedicado à música de verão, que começou hoje, bem pela fresquinha, às 9h30 da manhã, mais coisa menos coisa. Está comigo, Paulo Fernandes, Venga Boys a arrancar esta hora com We Are Going to Ibiza.
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Uma das mais incríveis músicas de sempre. I Will Survival, Glory Gaynor, na M80, de longe, a música da sua vida. Fim de semana temático na M80. Músicas de verão, músicas dedicadas ao verão, que nos levam ao verão, que nos remetem para dias quentes, noites quentes também. Algumas vezes ventosas no verão, a verdade é essa. Mas para ouvir daqui a pouco 6 músicas de seguida, vai poder ouvir o Rio, também Bellini, Sabrina, Elton John, Rick Astley. E no arranque desta sequência musical,

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Dio com este Shine On, Nemo Tenta, de longe, a música da sua vida. Boa tarde, um bom fim de semana. 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Meu nome é Paulo Fernandes, desejo-lhe um excelente domingo. Nosso fim de semana temático, Nemo 80 vai seguir em frente, só músicas de verão. Daqui a pouco vamos até Miami para ouvir o

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2: Luís Montenegro voltou a criticar há pouco as oposições por travarem as reformas do governo, uma mensagem que fica do discurso de encerramento do Congresso do PSD. Dois dias depois do chumbo da reforma laboral, o presidente do PSD e primeiro-ministro voltou a sublinhar que as pensões são sagradas e reafirma a promessa que fez na campanha eleitoral há 2 anos.
3: Antes de ser investido nas funções de primeiro-ministro, declarei que no dia em que, por absurdo, tivesse de cortar pensões, demitir-me-ia. Reassumo aqui e agora este compromisso de honra.
2: À entrada para o Congresso esta manhã, Hugo Soares disse que provavelmente as medidas terão de ser aprovadas com votos diferentes de partidos diferentes.
4: Duas formas importantíssimas. Provavelmente cada uma delas vai ser aprovada com partidos diferentes. Isso resulta precisamente da estratégia que nós anunciamos sempre para o país que seguiríamos e demonstra como ela tem sido um sucesso.
5: Uma estratégia que vão manter e reforçar aqui neste Congresso.
4: A estratégia que aqui reafirmamos.
2: No Conselho Nacional do PSD, a lista de Luís Montenegro venceu com maioria absoluta, conseguindo 41 dos 70 conselheiros. O presidente da Comissão da Liberdade Religiosa lamenta que os governos utilizem a religião cristã como arma. Vera Jardim sublinha que acontece mesmo contra a vontade dos líderes religiosos.
6: É pegar na religião, sobretudo na religião cristã, argumentando sempre que a Europa é um continente que tem uma tradição judaico-cristã. Usa-se muitas vezes a religião como uma arma para manter, digamos, uma coesão nacional na base precisamente da religião. Ainda recentemente, na visita do Papa à Espanha, isso foi visível, tenho visto das hierarquias da Igreja Católica em Portugal, uma posição muito contra isso e a favor do princípio de tolerância, de respeito pelo próximo.
2: Vera Jardim está também preocupado com o aumento dos casos de discriminação religiosa em Portugal. O Irão diz que as agressões entre Israel e Líbano vão ser o tema principal das negociações com os Estados Unidos, que devem arrancar dentro de minutos na Suíça. É uma prioridade definida pelo porta-voz dos negócios estrangeiros iraniano, citado pela Agência de Notícias Estatal do Irão. O descongelamento de bens e as autorizações de venda de petróleo iraniano também são os tópicos para hoje. A Guarda Revolucionária do Irão já fez saber que o Estreito de Hormuz está outra vez fechado, até indicações contrárias.

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1: Boa tarde e um bom fim de semana na M80, claro, fim de semana temático aqui na M80, só música de verão que começou hoje de manhã. Está comigo Paulo Fernandes, para arrancar esta hora trago-lhe os Pet Shop Boys, Se a Vida É.

George Harrison, na M80, de longe, a música da sua vida. Boa tarde, um excelente domingo, bom fim de semana. Broa. Por acaso gosto muito de broa torrada com manteiga. Fica ótimo. E mesmo broa sem nada, fica ótimo. Uma boa tarde, uma boa praia se for o seu caso. Cuidado com o calor excessivo. O meu nome é Paulo Fernandes. Seis músicas seguidas para ouvir daqui a pouco. Vai poder ouvir lá SketchUp, também Kelly Clarkson, Bruno Mars, Alex Galdino, Bryan Adams. E no arranque desta sequência musical, fico para ouvir Man, I Feel Like a Woman. Vou tocar Shania Twain neste nosso fim de semana temático.

a febre que isto foi. Eu não sei quanto assim, mas continua-me a soar muito bem. Last Ketchup com The Ketchup Song, à série Renem 80, de longe, a música da sua vida. Ora bem, eu estou de saída, mas o nosso fim de semana temático vai seguir em frente, vai ser assim até ao final do dia. Fim de semana temático aqui na M80, só músicas de verão ao longo deste fim de semana. Eu estou então de saída, mas amanhã de volta para as manhãs da M80. Antes de sair, ainda vou tocar os Daft Punk com One More Time. Boa tarde, um bom fim de semana e até.

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1: Luís Montenegro deixa claro que não está disponível para cortar pensões, sublinha que isso seria uma realidade se baixasse a idade da reforma, sem nunca referir o nome do Chega. O presidente do PSD pediu aos portugueses que não se deixem enganar e reassumiu o compromisso com os pensionistas.
2: Antes de ser investido nas funções de primeiro-ministro, declarei que no dia em que, por absurdo, tivesse de cortar pensões, demitir-me-ia. Reassumo aqui e agora este compromisso de honra.
1: Luís Montenegro no encerramento do Congresso do PSD em Anadia. O Chega garante que está disponível para um diálogo concreto com o PSD, mas devolve ao primeiro-ministro a acusação de falta de coragem. Rita Matias foi representante do Chega no Congresso do PSD, disse que Luís Montenegro fez um discurso desligado do país real.
3: Foi um discurso para elites muito desligado do Portugal Real, porque o Portugal Real hoje agradece ao Chega. Aliás, um parênteses, foi a palavra mais citada no Congresso do Partido Social Democrata, foi Chega. O país real está agradecido por termos chumbado o pacote laboral. E chumbámos o pacote laboral porque apresentámos as nossas bandeiras fundamentais, uma das quais a descida da idade da reforma.
1: Rita Matias, deputada e dirigente do Chega à saída do Congresso do PSD. O vice-presidente dos Estados Unidos fala no encontro histórico. J.D. Vance está na Suíça a liderar a equipa negocial nas negociações com o Irão. Disse que o objetivo é um cessar-fogo total na região. Defendeu também uma mudança permanente nas relações no Médio Oriente. As negociações técnicas entre Estados Unidos e Irão começaram hoje na Suíça. Estão a ser mediadas pelo Qatar e Paquistão. Os casos de discriminação religiosa em Portugal estão a preocupar o presidente da Comissão da Liberdade Religiosa. Em entrevista à agência Lusa, Vera Jardim fala de um ambiente polarizado e identifica alguns dos casos.
4: Em Portugal não há propriamente perseguição religiosa, mas temos queixa de discriminação. Por exemplo, a recente pinchagem da sinagoga em Lisboa. Existe alguma má vontade em relação ao Estado de Israel, que também se traduz por vezes em atos, que são atos de antissemitismo, no sentido de violadores da liberdade religiosa. Por outro lado, em relação à religião islâmica, tem atos, não direi de perseguição, mas de discriminação, de insulto e até tentativa de exclusão, praticamente, do espaço público.
1: Amanhã assinalam-se 25 anos da Lei da Liberdade Religiosa.
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5: Estamos neste fim de semana dedicado ao verão. Já arrancou. Foi durante esta manhã que iniciámos este período de verão e com a banda sonora perfeita neste fim de semana aqui na M80, música toda ela dedicada ao verão. Katrina, The Waves, Walking on Sunshine e Two Hearts.

verão, daqui a pouco com uma das minhas favoritas, Earth and Fire. O tema Weekend é mesmo para mim a música do verão. Depois, Hot Chocolate e Rick Iglesias, Cool in the Gang, Eduardo Maia e também Bob Marley.

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O reggae está sempre associado ao verão, não é? E na M80, este fim de semana, estamos a fazer a banda sonora do verão, 48 horas com músicas que nos lembram o verão. Não podia faltar Bob Marley. Daqui a pouco relembramos a lambada com Kaoma, a Johnny Nash, I Can See Clear Now, e In a Circle, juntamente com

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0: Cerca de 70 operacionais e 7 meios aéreos estão a combater um incêndio em Beja, que flagrou ao início da tarde em Baleizão. O fogo tem duas frentes ativas, mas não há casas em risco. Um bombeiro foi assistido no local por exaustão. São informações avançadas à M80 pela Proteção Civil do Baixo Alentejo. Luís Montenegro deixa claro que não está disponível para cortar pensões, sublinha que isso seria uma realidade se baixasse a idade da reforma. Sem nunca referir o nome do Chega, o presidente do PSD pediu aos portugueses que não se deixem enganar e reassumiu o compromisso com os pensionistas.
1: Antes de ser investido nas funções de primeiro-ministro, declarei que no dia em que, por absurdo, tivesse de cortar pensões, demitir-me-ia. Reassumo aqui e agora este compromisso de honra.
0: Luís Montenegro no encerramento do Congresso do PSD em Anadia. O Chega garante que está disponível para um diálogo concreto com o PSD, mas devolve ao primeiro-ministro a acusação de falta de coragem. Rita Matias foi a representante do Chega no Congresso do PSD, diz que Luís Montenegro fez um discurso desligado do país real.
2: Foi um discurso para elites, muito desligado do Portugal real, porque o Portugal real hoje agradece ao Chega. Aliás, um parênteses, foi a palavra mais citada no Congresso do Partido Social Democrata, foi Chega. O país real está agradecido por termos chumbado o pacote laboral. E chumbámos o pacote laboral porque apresentámos as nossas bandeiras fundamentais, uma das quais a descida da idade da reforma.
0: Rita Matias, deputada e dirigente do Chega à saída do Congresso do PSD. A seleção está determinada a ganhar o próximo jogo em conferência de imprensa na última hora. Francisco Conceição disse que a equipa está com a faca nos dentes.
3: Mundial, o erro tem de ser mínimo. Não conseguimos ganhar o primeiro jogo. Acho que estamos com a faca nos dentes porque temos que ganhar este segundo jogo obrigatoriamente. Também para fazer jus àquilo que é a nossa qualidade. Temos qualidade para ganhar o próximo jogo. Vamos tentar demonstrar isso dentro de campo. Melhorar o que temos a melhorar, que não correu tão bem no primeiro jogo. E se tivermos todos com a atitude que tivemos no primeiro jogo e melhorar a qualidade, acho que conseguimos ganhar.
0: A seleção portuguesa entra em campo frente ao Uzbequistão esta terça-feira às 6 da tarde para o segundo jogo no Mundial.

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1: Este fim de semana dedicado ao verão na M80, mais uma vez, boa tarde, está na praia, estou aqui cheio de inveja, mas estou-lhe a dar a melhor música deste verão, Don Henley, The Boys of Summer.

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da Locomotion, Kylie Minogue, no fim de semana dedicado ao verão na M80. 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

0: Good Times, é o que estamos a passar neste fim de semana, né? 80, bons tempos com a melhor banda sonora, a do verão. Maroon 5 com Cristina Aguilera, depois Vamos à La Playa, Rigueira, Madonna, Lionel Richie, Stardust, Spice Girls e ainda Billy Idol.
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3: Cerca de 70 operacionais e 7 meios aéreos estão a combater um incêndio em Beja. Deflagrou ao início da tarde em Baleizão. O fogo tem duas frentes ativas, mas não há casas em risco. Um bombeiro foi assistido no local por exaustão. São informações avançadas à M80 pela Proteção Civil do Baixo Alentejo. O PS aponta a falta de ideias novas e de orientação estratégica no Congresso do PSD. Marcos Perestelo, dirigente e deputado socialista, diz que o primeiro-ministro limitou-se a apresentar propostas desgarradas e a fazer mais oposição do que governar.
4: Eu julgo que o primeiro-ministro tem que se preocupar em governar o país e não tanto em fazer oposição à oposição. Estamos há 2 anos com o governo em funções, em que aquilo que vimos aqui hoje foi o primeiro-ministro a falar, tem falado muito nos últimos 2 anos, mas infelizmente tem feito muito pouco e a vida dos portugueses hoje não está melhor. O dilema do Congresso é Portugal maior. Talvez seja Portugal maior, porque não podem dizer Portugal melhor.
3: Marcos Perestrelo, em declarações aos jornalistas no fim do Congresso Nacional do PSD em Anadia. Mais cedo, Luís Montenegro deixou claro que não está disponível para cortar pensões. Sublinha que isso seria uma realidade se baixasse a idade da reforma. Sai nunca a referir o nome do Chega. O presidente do PSD pediu aos portugueses que não se deixem enganar e reassumiu o compromisso com os pensionistas.
5: Antes de ser investido nas funções de primeiro-ministro, declarei que no dia em que, por absurdo, tivesse de cortar pensões, demitir-me-ia. Reassumo aqui e agora este compromisso de honra.
3: Luís Montenegro no encerramento do Congresso do PSD. A seleção está determinada a ganhar o próximo jogo. Em conferência de imprensa, na última hora, Francisco Conceição diz que a equipa está com a faca nos dentes.
6: Mundial, o erro tem de ser mínimo. Não conseguimos ganhar o primeiro jogo. Acho que estamos com a faca nos dentes porque temos que ganhar este segundo jogo obrigatoriamente. Também para fazer jus àquilo que é a nossa qualidade. Temos qualidade para ganhar o próximo jogo. Vamos tentar demonstrar isso dentro de campo. Melhorar o que temos a melhorar, que não correu tão bem no primeiro jogo. E se estivermos todos com a atitude que tivemos do primeiro jogo e melhorar a qualidade, acho que conseguimos ganhar.
3: A seleção joga com o Uzbequistão esta terça-feira. Hoje, no Mundial, destaque para o Grupo H. Depois do empate histórico com a Espanha, Cabo Verde joga mais logo às 11 da noite, frente ao Uruguai.
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5: Olá, bom domingo, bom resto de fim de semana ao som da M80 e este fim de semana ao som das melhores músicas de verão de sempre. Aquelas que trazem boas recordações, aquelas que se calhar também trazem recordações mais embaraçosas, mas tudo faz parte, não é? Agora com Cruel Summer, as Bananarama.

0: se é para fazer festa, ninguém melhor que Jennifer Lopez. Let's Get Loud na M80 neste primeiro dia do verão 2026. É verdade, já cá estás, com as 9 e tal da manhã. Por aqui continuamos a celebrar com as melhores músicas de verão. Já a seguir à Wham, Underdog Project, Irene Cara, Peter Andre, Shakira, Lady Gaga e muito mais. Deixe-se ficar, continuação de bom fim de semana.
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0: Romance.
1: Bad Romance, a Lady Gaga a fechar as 6 músicas seguidas desta hora aqui na M80, 6 músicas de verão seguidinhas. A nova estação chegou esta manhã, diz que traz aí uma vaga de calor, não é? Nos próximos dias, portanto, prepare-se para isso, refresque-se, hidrate-se, aquelas coisas todas que nós já sabemos, mas às vezes esquecemos, não é? Ah, e hoje também se celebra o Dia Mundial do Yoga, portanto vamos lá alongar. Daqui a nada, Mungo Jerry, In the Summertime, Earth, Wind and Fire e muito

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3: Olá, boa tarde, bem-vindo. Inauguramos o verão 2026. Espero que seja bem especial para todos nós. Ora, dia de calor, com pé na areia, na piscina ou no rio, para mim há sombra, mas ainda é fim de semana. Portanto, aproveite e let the sunshine in. It's so lovely.

0: Já celebrou o verão e já deu um valente mergulho no mar? Eu ainda não. Ainda não me estreei este ano. Mas hei de tratar disso, hei de tratar disso. Agora, estamos no Mundial, não é? Apesar de eu não ser a maior especialista em futebol, não, que não sou, que não sou. Sou do Benfica porque herdei do meu pai. Mas adoro ver os jogos da seleção. E se tiver malta em casa, é muito melhor. E petiscada, ui, quem não gosta? Fiquei assim um bocadinho desiludida com a prestação da nossa seleção no primeiro jogo do Mundial. Vamos lá. É acreditar que a seleção vai fazer muito melhor agora no próximo jogo, na próxima terça, frente ao Uzbequistão. Eu não disse isto bem? Pois não. Uzbequistão. Disse. E o jogo começa às 6 da tarde e vamos dar 7 músicas já a seguir, e esta é uma delas.
1: Alô, salute, Santiago, Raiduk.
0: Pronto, os ozonos já apareceram para dizer um hello e entrou em cena. Daqui a pouco vamos ouvir também Technotronic, Sugar Hill Gang, Kool & the Gang, Lorca, e vem aí também Room 5 com Oliver Sheedham. É o que temos.

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Oi, agora andei a viajar no tempo. Tão bom. Quem não tem boas memórias ao som desta música? No tempo em que eu era muito mais irresponsável, tinha tinha menos contas para pagar, era tudo muito mais fácil. Bom, sou Sandra Ferreira, vamos agora falar de outros sons, outras bandas, quem é que é fã destes malucos aqui?

0: Os Iron Maiden estão de volta a Portugal. É dia 7 de julho, aproxima-se a data. Portanto, não vacilo, não fiquei na indecisão, vou ou não vou. Prece para os bilhetes. Os Iron Maiden atuam no Estádio da Luz, ainda por cima. E parece que este é assim, um dos maiores concertos da banda no nosso país. Até porque esta digressão chama-se Run for Your Lives e revisita a fase clássica da banda, aquela que ajudou a transformar os Iron Maiden num nome gigante do heavy metal. Os Anthrax também estão confirmados para a primeira parte, portanto promete esta noite. Bem pesadona, bem boa. No site da rádio também há passatempo, entre em m80.pt para tentar a sorte. E vem aí Beach Boys, Nick Kershaw e Radar Gaddafi.
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11: Ainda é domingo, ainda é fim de semana. Aproveite, descanse, recupere, porque amanhã trabalha-se. E amanhã conto com um dia com céu muito nublado e possibilidade.

sempre histórias ao som de Ricky Martin, certo? Porque quando estamos a ouvir Ricky Martin, quer dizer que a coisa já está a descambar. Então, um bom verão para todos, não é? Já que este é o primeiro dia do verão 2026, estamos a inaugurar, é a estreia. Que seja feliz para todos. E quero lembrar que depois do verão, lá para novembro, há um concerto que é capaz de encantar quem cresceu nos anos 80 e 90, que é o concerto dos Duran Duran. É verdade, estão de volta ao nosso país 4 anos depois. Não tenho a certeza, mas acho que sim. Eles tocam aqui no nosso país em novembro, o concerto com apoio da M80. E, portanto, temas com Hungry Like the Wolf, ou Ordinary World, ou Save a Prayer, não podem faltar no concerto. Os bilhetes também já estão à venda a partir dos 70 euros. E vem aí 7 músicas seguidas. Uma delas é dos Duran Duran e é daquelas músicas que nunca fica de fora dos concertos. Sim. Mas antes disso, Smash Mouth com Walking in the Sun.

0: Give It Up, Casey and Sunshine Band. Está tão bom, esta hora é tão boa, a hora do pôr do sol. E com boa música, a coisa fica ainda mais especial. Bom verão para todos. Hoje é o primeiro dia do verão 2026. Ora, vamos lá toda a gente a participar num Show Me The Money. 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
0: 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Vamos voltar à música. Vem aí a música do verão, da Fúria do Açúcar. Há também Black Eyed Peas e Fairground Attraction.

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1: Olá, boa noite, sou eu, boa noite, bom verão. Ele que começou esta manhã, é verdade, o verão chegou às 9h24 da manhã e veio quentinho. Hidrate-se bem, beba muita aguinha e fique, claro, ligado à M80. Daqui a pouco temos para ouvir David Bowie, primeiro, Los Del Rio com Macarena.

0: Muito boa noite. Espero que tenha gostado deste fim de semana dedicado ao verão, porque ele chegou esta manhã e faço das palavras do David Bowie as minhas. Let's dance, quando no dia 24 de julho também pode dançar agora. Mas dia 24 de julho vamos ter a festa de aniversário da M80. Saiba tudo em m80.pt. E daqui a pouco há Inner Circle. Primeiro temos Bob Marley com Could You Be Loved. Boa noite.
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verão com a M80 de longe, a música da sua vida. Deixe-se ficar ligado. Boas férias também, se for caso disso. Já agora pode e deve espreitar as nossas redes sociais. Estamos no Instagram, Facebook e TikTok. Agora vem aí Tom Jones. Vamos esperar por ele? Bora, ele vem.

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1: É isso mesmo, sou eu. Vamos ficar juntos mais esta hora com De Longe, a música da sua vida. E vem aí os Wham. Boa noite, boa semana.

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Já dispensa apresentações este Love Generation. Está na M80, de longe a música da sua vida. 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Combinado? Agora vamos seguir em frente com a música, claro. Daqui a pouco há The Calling. Primeiro, Believe.

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Everything But The Girl Go Missing na M80, de longe a música da sua vida. Obrigada por estar aí desse lado, bom verão, porque ele já começou esta manhã, aliás chegou esta manhã às 9h24, aquele que é sempre pontual, nunca falha. Boas férias por causa disso, daqui a pouco vamos ter Madonna para ouvir, tenha também uma excelente semana, não se esqueça de apontar na sua agenda que 24 de julho é dia de festa no UAU em Vila Nova de Gaia. Festa de quê? 19 anos da M80. Saiba tudo em m80.pt.

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5: Cá estou, também já chegou o verão, começou às 9h24 deste domingo, continuamos na M80 com fim de semana de verão. A primeira noite é comigo, com o Yves La Roque e com o Justin Timberlake. Boa noite, bom final de domingo.

0: esta música tem mesmo tudo a ver com o verão. É o Justin Timberlake, Can't Stop the Feeling. Na M80, fim de semana de verão, até à meia-noite. Lu Bega chega a seguir com o Mambo No. 5. Vamos até ao Coyote Bar, Can't Fight the Moonlight, Liam Rimes. E também com o Zaba, vamos cantar Mamma Mia. Boa noite, bom final de domingo.
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Cliff Richard e os Shadows. Terminamos as 6 músicas seguidas na M80 e este Summer Holiday. Voltamos à música daqui a pouco. Fim de semana de verão ainda a valer até à meia-noite. Ouvimos Capital Cities, Safe and Sound, e também os grandes U2 com Beautiful Day. Boa noite, bom final de domingo.

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0: 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Se uma música já o fez voltar a um verão, a uma viagem.

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1: Pronto para a última hora deste fim de semana de verão na EM80. Continuamos a lembrar o calor, o sol, a praia, a areia. Vem aí, chegue In the Summertime e depois os Venga Boys. We're going to Ibiza.

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1: 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E a seguir, na M80, vamos voltar à música. São 6 de seguida. Nem imagina quem vai passar por cá neste fim de semana de verão. Lembra-se daquela música que era Boys, Boys, Boys? Ora, ela mesmo, Sabrina, a seguir na M80.
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E pronto, com os Beach Boys e este Kokomo, fizemos uma viagem até ao filme Cocktail, filme protagonizado por Tom Cruise e Elizabeth Shue. Eu, quando era miúda, sim, admito, eu queria ser Elizabeth Shue. Não só para estar ali, não é? Na praia, naqueles bares e ter ali o Brian Flanagan a fazer uns cocktails para mim. Era a companhia perfeita, o Tom Cruise, não é? Quem nunca? O meu nome é Cláudia Macedo, eu estou de saída, volto no próximo fim de semana. Foi muito bom passar a primeira noite de verão na sua companhia. Para o final da hora, Will Smith, vamos até Miami.

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